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0: bom português, não recuse ao Dona Inês. Um beijinho também para si.
1: Ó Dona Inês, veja lá, ele é um rapaz.
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1: 1:49.
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2: Bom dia. São 2 horas.
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1: 28.
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2: Bom dia. São 3 horas.
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1: 16 graus.
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1: 3:47.
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2: Bom dia. São 4 horas.
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1: 4 e 8.
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1: 16 graus.
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1: 4:46.
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2: Bom dia, são 5 horas.
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1: 5 e 8.
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2: Bom dia, são 6 horas.
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1: Bom dia. São 7 horas.
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13: 18 graus.

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2: Bom dia, são 9 horas.
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2: Bom dia, bom fim de semana. O essencial da informação segue agora. Com a aproximação dos meses mais quentes, cresce a preocupação com o risco de incêndios rurais e o Ministério da Administração Interna já admitiu que prevê um verão complexo. A prevenção continua a ser a melhor arma para proteger pessoas, habitações e floresta. No programa Antes que Aconteça, da Rádio Sintonia, o Comandante dos Bombeiros da Feira, Jorge Coelho, afirmou que devido às chuvas intensas que se fizeram sentir, há muito material combustível, o que faz antever um verão difícil.
3: Os bombeiros da Feira participam ativamente no dispositivo especial de combate aos incêndios rurais, um dispositivo que já se estende para todo o ano, mas com maior musculatura, ou seja, uma musculatura mais bem conseguida de 15 de maio a 15 de outubro. Os incêndios rurais já aconteceram, é natural que aconteçam em meados de março, abril, ou seja, vão acontecendo em função da meteorologia, e sempre que a meteorologia é favorável acontecem eventos desta tipologia. Mas o que é que nós sentimos e dizer o que é que vai caracterizar este ano? Sobretudo, aqui alguma reticência já foi manifestada pelo Ministério da Administração Interna, sensibilizando a comunidade e amplificada pelos meios de comunicação social, de que poderá ser um ano complicado. Complicado porquê? Porque o inverno foi muito chuvoso, e isso facilitou e permitiu o crescimento, e vai permitir o crescimento de combustíveis rasteiros, ou seja, combustíveis de herbáceas, de pequena vegetação de superfície.
2: Sim.
3: E esta vegetação, que vai ser densa, que teve um grande crescimento, quando atravessar um período de seca, ou seja, uma onda de calor, facilmente vai ficar disponível para a combustão. Em qualquer situação de ignição, o incêndio vai se desenvolver com muita rapidez.
2: Por isso mesmo, a prevenção ganha especial destaque, lembra o comandante, realçando a importância da limpeza de terrenos para mitigar ou atenuar ocorrências.
3: E por isso é importante a preparação e por isso é importante a limpeza dos terrenos. Ou seja, a preparação para o evento é fundamental e devemos estar despertos, efetivamente, porque poderá ser um ano atípico e de elevado risco por causa deste fenómeno natural, digamos assim.
2: O comandante da GNR de Santa Maria da Feira, Capitão Mouro, alerta que as queimas de sobrantes são uma das principais causas de incêndios rurais e indica, por isso, os cuidados que a população deve ter quando realiza este tipo de ações.
4: Elas constituem uma das principais causas que pode até provocar a inalação do fumo, pode até ser prejudicial para o utilizador dessa queima, digamos assim, até pode provocar danos até mortais no mesmo. E queria aqui reiterar algumas vertentes de sensibilização relativamente a esta temática. Portanto, deve ser sempre feita a comunicação ao município quando há a intenção de fazer essa queima de sobrantes. Portanto, essa comunicação prévia em ato de fiscalização por parte da Guarda Nacional Republicana é verificada, portanto devem ser detentores dessa verificação, dessa comunicação. Deve também, quando houver o intento de fazer essa queima, verificar sempre o risco de incêndio, ou seja, verificar sites eletrónicos como o IPMA ou do ICNF para verificar essa premissa. Não realizar queimas no período crítico, que habitualmente decorre entre 1 de julho e 30 de dezembro, salvo condições meteorológicas adversas que façam uma extensividade deste período, e também não efetuar queima de sobrantes quando é o risco elevado, aliás, muito elevado ao máximo.
2: O comandante da GNR da Feira deixa outras recomendações, entre elas que as pessoas não realizem queimas sozinhas ou que tenham um telemóvel consigo.
4: Devem ter em consideração o tempo quente e seco, portanto, privilegiar sempre dias em que se prevejam alguma umidade, alguma neblina, que é para mitigar o risco de expansão da queima de sobrantes. Também algo importante que o cidadão, quando efetua este tipo de ação, deve acautelar é estar munido de telemóvel ou fazer a queima de sobrantes acompanhado, porque se houver. Se

0: haver ali uma excessividade ou um descontrole da queima de sobrantes, há ali algum contacto rápido para se contactar os bombeiros ou a autoridade de polícia criminal local, os órgãos de polícia criminal, ou mesmo ligar o 112, porque em caso de descontrole deve ligar o 112, que posteriormente há de acionar os meios necessários para o local. Portanto, estar acompanhado ou estar munido de telemóvel é um fator importante para a resposta rápida.
1: Sim.
0: Essa circunstância. Obviamente também deve de efetuar ou ter precaução, fazer uma limpeza à volta do sobrante que quer efetuar a queima, se possível até molhar em redor do mesmo para evitar expansão. Ter recipientes com água consigo.
1: Jorge Coelho realça que o Conselho da Feira tem um elevado número de ignições e que por isso é necessário continuar a sensibilizar a comunidade para cuidados a ter na limpeza de terrenos para baixar estes números.
2: Santa Maria da Feira tem um elevado número de ignições, por isso nós temos que continuar com este tipo de ações para a sensibilização da população para limitar o uso do fogo. Ou seja, Santa Maria da Feira fica num panorama de top, não pela uma perspectiva positiva, mas pela negativa, porque tem um elevado número de ignições. Temos todos em comunidade, todos comprometidos para contrariar essa tendência e esse histórico. É um histórico que não é de hoje, já tem largos anos. Por isso nós temos que combater este número de ignições e tem a ver com esta questão de gestão de combustível e dos sobrantes.
1: O comandante dos Bombeiros da Feira sublinha ainda que as alterações climáticas têm tornado os incêndios cada vez mais devastadores e complexos.
2: As alterações climáticas também vêm aqui afetar de forma muito significativa, ou seja, nós tivemos, por exemplo, 2024, que foi um ano tranquilo, mas depois em setembro tivemos uma onda de calor muito marcada e nos concelhos, nomeadamente de Albergaria Velha, Oliveira das Meias, Sever de Bouga e Águeda, e mesmo atingindo Aveiro, houve ali um incêndio de grandes dimensões, mortal, com uma dimensão brutal. Ou seja, quando apresentamos estes números aos nossos colegas europeus, eles ficam altamente surpreendidos, mas de facto é uma tendência que temos vindo a verificar. Em setembro de 2024, nós conseguimos limitar, com recursos muito limitados, uma ocorrência que estava a acontecer em Várzea e Canedo, porque neste espírito de solidariedade municipal empenhámos-nos de forma redobrada com este compromisso do município.
3: É mesmo mérito deles.
2: Empenhámos-nos para que o incêndio não fugisse ao controle, ou seja, controlamos danos, digamos assim.
1: São certos do programa Antes que Aconteça, uma parceria com o Serviço Municipal de Proteção Civil de Santa Maria da Feira, que este mês debateu medidas preventivas para fogos rurais. Entre 25 e 29 de maio, a Casa dos Sopos recebe a Semana da Rede de Arte Comunitária, uma iniciativa que junta arte, participação e comunidade num programa gratuito e aberto a todas as idades. Ao longo de 5 dias, há mais de 28 atividades e 5 instalações permanentes, com oficinas criativas, concertos, dança, culinária, jogos colaborativos e um grande piquenique comunitário. O projeto reúne 10 instituições do Conselho que, ao longo do último ano, construíram em conjunto esta programação, promovendo a arte como ferramenta de encontro, bem-estar e transformação social. A iniciativa integra ainda o projeto Chão Fértil, dinamizado pela Casa dos Sopos, dedicado à promoção da saúde mental através de práticas artísticas e comunitárias. A entrada é gratuita e as inscrições podem ser feitas online através do formulário que está disponível nas redes sociais da organização. Até 31 de maio estão abertas as candidaturas para a 8ª edição do concurso municipal Free Your Heart. A iniciativa destina-se a jovens entre os 13 e os 25 anos, estudantes ou residentes no Conselho, e desafia a criação de trabalhos nas áreas das artes plásticas e da fotografia. No total, serão selecionadas 30 obras para integrar uma exposição itinerante que vai passar por espaços públicos e estabelecimentos de ensino. Em cada uma das categorias, os 3 melhores trabalhos recebem prémios em cartão ou vale oferta, 200 euros para o primeiro lugar, 100 para o segundo e 50 euros para o terceiro. Será ainda atribuído o prémio do público através de votação online, distinguindo a obra mais votada com um vale oferta no valor de 150 euros. Todos os participantes recebem também um kit cultura. As candidaturas devem ser submetidas através de um formulário que está disponível online. O Museu Convento dos Loios em Santa Maria da Feira acolhe a exposição António Joaquim, Memória e Legado, uma mostra que homenageia o percurso e a obra do pintor António Joaquim. Inaugurada recentemente, a exposição reúne 68 obras doadas doadas ao município, agora integradas na coleção municipal e acessíveis ao público. A mostra propõe uma viagem pelo universo artístico do pintor, destacando a singularidade do seu estilo e a mestria que marcou o seu percurso nas artes plásticas. Com esta iniciativa, o município pretende preservar e divulgar o legado de António Joaquim, permitindo aos visitantes um contacto próximo com obras que passam a integrar o património cultural coletivo de Santa Maria da Feira. A exposição pode ser visitada até 28 de junho no Museu Convento dos Lóios. O espaço está aberto de terça a sexta-feira, entre as 9h30 da manhã e as 5 da tarde, e aos sábados e domingos, das 2h30 às 5h30 da tarde. A entrada é livre.
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7: 9 e 24.

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5: 9:43.

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2: Bom dia, são 10 horas.
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2: Bom dia, são 11 horas.
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6: 21 graus.

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2: Bom dia, são 12 horas.
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3: Boa tarde, o essencial da informação segue já a seguir. O Centro Social Dr. Crispim Teixeira Borges de Castro, em Mineiros de Poiares, prepara investimentos estratégicos para os próximos anos, entre eles a ampliação e requalificação da estrutura residencial para idosos. Lúcia Pinho, que lidera a instituição desde dezembro de 2024, dá conta dos passos que já foram dados para tornar esta obra uma realidade.
4: Quando esta nova direção tomou posse, fomos logo confrontados com as exigências da segurança social, não é? Através das suas visitas que fazem sistematicamente às instituições e aquilo que nos que exigem que nós tenhamos como condições a nível dos equipamentos. E nós sentimos logo a necessidade de ter um projeto que respondesse a todas essas necessidades. Uhum. Pronto, e daí que este projeto é realmente muito ambicioso. Nós começamos logo, portanto, tivemos um arquiteto que nos orientou desde o início, porque também tinha muita experiência no ramo das ERPs e do centro de dia. E, portanto, nós começamos logo de imediato, nós tomamos posse em dezembro. Uhum. Em fevereiro já fizemos o jantar dos afetos do ano 2025. E nesse jantar nós já apresentamos um esboço daquilo que pretendíamos fazer.
3: A Presidente do Centro Social, Dr. Crispim, não tem dúvidas de que a obra vai alterar toda a dinâmica da instituição. A estrutura residencial para idosos vai aumentar a capacidade, passando a ter 43 camas disponíveis.
4: Trará uma dinâmica completamente diferente ao funcionamento da nossa instituição. É concentrarmos toda a parte da terceira idade no mesmo edifício, no que já existe, aproveitando espaços que pode ser utilizado, que podem e devem ser rentabilizados, e ampliando também a parte dos quartos, para que possamos ter 43 utentes, se não 32.
3: Mais 11 vagas, no fundo.
4: Sim, mais 11 vagas. Este projeto já está aprovado pela Segurança Social. Nós fizemos primeiro esse caminho.
3: O Centro Social aguarda a abertura de candidaturas para financiar a obra estimada em cerca de 3 milhões de euros.
4: Aguardamos que as candidaturas pares reabram, que já não reabrem há vários anos, que reabram, porque é um projeto muito ambicioso.
3: Estamos a falar de um investimento de que ordem? Sabendo
4: 3
3: que...
4: milhões.
3: 3 milhões de euros.
4: Sim.
3: É um grande...
4: Porquê? Porque a Segurança Social também nos exige que requalifiquemos toda a parte da ERP que está em funcionamento, a nível das casas de banho.
3: Sim.
4: Exigem novos espaços de convívio, etc. E daí que este projeto, que nós nunca imaginaríamos que fosse tão ambicioso e tão grande, vai para esses valores. Daí que, sem abrirem as candidaturas estatais, nós não conseguiremos implementá-lo, não é?
3: A empreitada adianta Lúcia Lima está dividida em três fases.
4: O nosso projeto tem três fases. Uma das fases é a parte do apoio do centro de dia, portanto, que irá funcionar no resto do chão da ERP atual. Depois, a parte nova, a ampliação. Sim, centro de dia, apoio domiciliário. Depois, a parte da ampliação, para depois nós podermos lá colocar os nossos idosos, para podermos reabilitar a parte já existente.
3: A obra vai ainda incluir outras intervenções que visam equipamentos como a cantina.

0: Ana desvenda a presidente da direção.
1: Também temos uma necessidade que também é premente, que é neste novo projeto temos uma cozinha que serve toda a instituição, temos nova lavandaria, portanto todos esses espaços de apoio também vão ser requalificados, porque é também uma necessidade. Isto corresponde um bocadinho a termos uma economia e sustentabilidade dos nossos serviços, porque como o nosso centro social foi crescendo ao longo do tempo, portanto funciona em vários espaços, o que faz com que a nível de recursos humanos exija esforço dos nossos colaboradores, não é? Exige também muitos mais gastos, porque o tempo que se perde entre os espaços também é contabilizado na parte de sustentabilidade da nossa instituição e portanto há uma filosofia nova de funcionamento.
0: A requalificação e ampliação da estrutura residencial para idosos do Centro Social em Mineiros de Poiares é um dos projetos que vai nortear o futuro da instituição nos próximos anos. Entre 25 e 29 de maio, a Casa dos Sopos recebe a Semana da Rede de Arte Comunitária, uma iniciativa que junta arte, participação e comunidade num programa gratuito e aberto a todas as idades. Ao longo de 5 dias, há mais de 28 atividades e 5 instalações permanentes, com oficinas criativas, concertos, dança, culinária, jogos colaborativos e um grande piquenique comunitário. O projeto reúne 10 instituições do concelho que ao longo do último ano construíram em conjunto esta programação, promovendo a arte como ferramenta de encontro, bem-estar e transformação social. A iniciativa integra ainda o projeto Chão Fértil, dinamizado pela Casa dos Sopos, dedicado à promoção da saúde mental através de práticas artísticas e comunitárias. A entrada é gratuita e as inscrições podem ser feitas online através do formulário que está disponível nas redes sociais da organização. O grupo cénico Os Velhos, de Mineiros de Poiares, prepara-se para levar a cena a peça Foi na Loja do Mestre André, enverdando pela primeira vez na vertente de teatro infanto-juvenil. O espetáculo sobe ao palco do Centro Cultural de Mineiros de Poiares a 30 de maio e está inserido nas comemorações do Dia Mundial da Criança, assinalado anualmente a 1 de junho. Aos microfones da Sintonia, o presidente do grupo cénico, Raul Bastos, explica como surgiu a ideia deste espetáculo.
2: Esta peça surgiu como? Surgiu precisamente porque os atores que, do nosso grupo levavam os meninos, muitas das vezes, aos ensaios. Então os meninos, numa determinada altura dos ensaios, já sabiam a peça de cor, os papéis dos pais, eles próprios sabiam.
3: Sim.
2: E então nós achámos que era importante dar um mimo a estes meninos e então lançá-los um bocado no teatro. Certamente que eles vão ficar e estão agradados e gostam de estar a fazer o que estão a fazer. E o Vítor Aniceto escreveu esta peça.
0: Raul Bastos afirma que a produção vai cruzar valores de outros tempos com a realidade das novas tecnologias.
2: Esta peça transmite um bocado os valores antigos, uhum, com as novas tecnologias de hoje. Quer dizer, tem que haver aqui um equilíbrio, não é só as novas tecnologias, mas sim as coisas antigas são importantes e há que criar aqui um equilíbrio. No fundo, esta é a mensagem que nós vamos tentar dar aos espectadores que nos vão ver.
0: O espetáculo será apresentado a 30 de maio às 9:15 da noite no auditório do Centro Cultural de Mineiros de Poiares, com uma entrada simbólica de 2,5€, que vai reverter a favor dos bombeiros de Arrifana, que estão a angariar verbas para intervenções urgentes no quartel.
2: Isso é um bocado praxe da casa. Nós sempre que é preciso algo, financiar algo, ajudar em algo, nós estamos disponíveis. E esta ideia de ajudar os bombeiros com o nosso espetáculo, já fazemos agora e já o fizemos anteriormente. Já fizemos o espetáculo para ajudar as marchas populares, já fizemos o espetáculo para o futebol, enfim, sempre que é preciso, nós, a bilheteira é-lhes oferecida e passa um bocado por aí. Essa componente está sempre presente connosco, ajudar quem podemos.
0: Isabel Valente, membro do grupo cénico, adianta que as expectativas para este espetáculo são elevadas.
4: Penso que é boa, porque tendo crianças, os pais vêm sempre atrás, o pai, a mãe, os padrinhos, a família geral, não é? Pronto, realmente vai ser uma estreia um bocadinho diferente, mas penso que sim, que vai funcionar muito bem.
0: Nascido formalmente em 1960, o Grupo Cénico Os Velhos tem raízes ainda mais profundas na freguesia de Mineiros de Poiares. Raul Bastos indica um dos sonhos da coletividade, criar uma biografia que conte a história do nascimento e evolução do teatro na freguesia mineiroense.
2: É um projeto que eu gostaria de fazer, que era escrever a biografia do Grupo Cénico. Porque uns dizem que o grupo tem 150 anos, outros dizem que o grupo tem 60, outros, pronto. E eu tenho uma pessoa, um familiar meu, que também já foi ator, que é o meu tio Abílio Bastos, que eu aproveitava para agradecer uma dádiva que ele deu ao teatro de 70 peças de teatro. Portanto, ele neste momento é uma pessoa que nos pode dar muito feedback sobre o Grupo Cénico Os Velhos, sobre o teatro. E eu não queria deixar escapar essa oportunidade. Ele tem 93 anos, mas ainda está impecável. A ver se ele me dá um feedback do que era o teatro aqui há uns anos atrás, para podermos escrever a biografia, que é o meu sonho, é deixar essas coisas todas escritas.
0: O Grupo Cénico Os Velhos prepara-se para estrear-se no Teatro Infanto-Juvenil. A peça Foi na Loja do Mestre André sobe ao palco do Centro Cultural de Mineiros de Poiares a 30 de maio. Até 31 de maio estão abertas as candidaturas para a 8ª edição do concurso municipal Free Your Heart. A iniciativa destina-se a jovens entre os 13 e os 25 anos, estudantes ou residentes no concelho, e desafia a criação de trabalhos nas áreas das artes plásticas e da fotografia. No total serão selecionadas 30 obras para integrar uma exposição itinerante que vai passar por espaços públicos e estabelecimentos de ensino. Em cada uma das categorias, os 3 melhores trabalhos recebem prémios em cartão ou vale oferta, 200 euros para o primeiro lugar, 100 para o segundo e 50 euros para o terceiro. Será ainda atribuído o prémio do público através de votação online, distinguindo a obra mais votada com um vale oferta no valor de 150 euros. Todos os participantes recebem também um kit cultura. As candidaturas devem ser submetidas através de um formulário que está disponível online. O Museu Convento dos Loios, em Santa Maria da Feira, acolhe a exposição António Joaquim, Memória e Legado, uma mostra que homenageia o percurso e a obra do pintor António Joaquim. Inaugurada recentemente, a exposição reúne 68 obras doadas ao município, agora integradas na coleção municipal e acessíveis ao público. A mostra propõe uma viagem pelo universo artístico do pintor, destacando a singularidade do seu estilo e a mestria que marcou o seu percurso nas artes plásticas. Com esta iniciativa, o município pretende preservar e divulgar o legado de António Joaquim, permitindo aos visitantes um contacto próximo com obras que passam a integrar o património cultural coletivo de Santa Maria da Feira. A exposição pode ser visitada até 28 de junho no Museu Convento dos Loios. O espaço está aberto de terça à sexta-feira, entre as 9h30 da manhã e as 5 da tarde, e aos sábados e domingos, das 2h30 às 5h30 da tarde. A entrada é livre.
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2: Boa tarde, são 13 horas.
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2: Boa tarde, são 14 horas.
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2: Boa tarde, são 15 horas.
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2: Boa tarde, são 16 horas.
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2: Boa tarde, são 17 horas.
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0: 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Boa tarde, o essencial da informação segue já a seguir. Entre 25 e 29 de maio, a Casa dos Sopos recebe a Semana da Rede de Arte Comunitária, uma iniciativa que junta arte, participação e comunidade num programa gratuito e aberto a todas as idades. Ao longo de 5 dias, há mais de 28 atividades e 5 instalações permanentes, com oficinas criativas, concertos, dança, culinária, jogos colaborativos e um grande piquenique comunitário. O projeto reúne 10 instituições do concelho que ao longo do último ano construíram em conjunto esta programação, promovendo a arte como ferramenta de encontro, bem-estar e transformação social. A iniciativa integra ainda o projeto Chão Fértil, dinamizado pela Casa dos Sopos, dedicado à promoção da saúde mental através de práticas artísticas e comunitárias. A entrada é gratuita e as inscrições podem ser feitas online através do formulário que está disponível nas redes sociais da organização. O grupo cénico Os Velhos, de Mineiros de Poiares, prepara-se para levar a cena. A peça Foi na Loja do Mestre André, enverdando pela primeira vez na vertente de teatro infanto ou juvenil. O espetáculo sobe ao palco do Centro Cultural de Mineiros de Poiares a 30 de maio e está inserido nas comemorações do Dia Mundial da Criança, assinalado anualmente a 1 de junho. Aos microfones da Sintonia, o presidente do grupo cénico, Raul Bastos, explica como surgiu a ideia deste espetáculo.
7: Esta peça surgiu como? Surgiu precisamente porque os atores que, do nosso grupo levavam os meninos, muitas das vezes, aos ensaios. Então os meninos, numa determinada altura dos ensaios, já sabiam a peça de cor, os papéis dos pais, eles próprios sabiam.
8: Sim.
7: E então nós achámos que era importante dar um mimo a estes meninos e então lançá-los um bocado no teatro. Certamente que eles vão ficar estão agradados e gostam de estar a fazer o que estão a fazer. E o Vítor Aniceto escreveu esta peça.
0: Raul Bastos afirma que a produção vai cruzar valores de outros tempos com a realidade das novas tecnologias.
7: Esta peça transmite um bocado os valores antigos, uhum, com as novas tecnologias de hoje. Quer dizer, tem que haver aqui um equilíbrio, não é só as novas tecnologias, mas sim as coisas antigas são importantes e há que criar aqui um equilíbrio. No fundo, esta é a mensagem que nós vamos tentar dar aos espectadores que nos vão ver.
0: O espetáculo será apresentado a 30 de maio às 9:15 da noite no auditório do Centro Cultural de Mineiros de Poiares, com uma entrada simbólica de 2,5€, que vai reverter a favor dos bombeiros de Arrifana, que estão a angariar verbas para intervenções urgentes no quartel.
7: Isso é um bocado praxe da casa. Nós sempre que é preciso algo, financiar algo, ajudar em algo, nós estamos disponíveis. E esta ideia de ajudar os bombeiros com o nosso espetáculo, já fazemos agora e já o fizemos anteriormente. Já fizemos o espetáculo para ajudar as marchas populares, já fizemos o espetáculo para o futebol, enfim, sempre que é preciso, nós, a bilheteira é-lhes oferecida e passa um bocado por aí. Essa componente está sempre presente connosco, ajudar quem podemos.
0: Isabel Valente, membro do Grupo Cénico, adianta que as expectativas para este espetáculo são elevadas.
8: Penso que é boa, porque tendo crianças, os pais vêm sempre atrás, o pai, a mãe, os padrinhos, a família geral, não é? Pronto, realmente vai ser uma estreia um bocadinho diferente, mas penso que sim, que vai funcionar muito bem.
0: Nascido formalmente em 1960, o Grupo Cénico Os Velhos tem raízes ainda mais profundas na freguesia de Mulherós de Poiares. Raul Bastos indica um dos sonhos da coletividade: criar uma biografia que conte a história do nascimento e evolução do teatro na freguesia mineiroense.
7: É um projeto que eu gostaria de fazer, que era escrever a biografia do Grupo Cénico. Porque uns dizem que o grupo tem 150 anos, outros dizem que o grupo tem 60, outros, pronto. E eu tenho uma pessoa, um familiar meu, que também já foi ator, que é o meu tio Abílio Bastos, que eu aproveitava para agradecer uma dádiva que ele deu ao teatro de 70 peças de teatro. Portanto, ele neste momento é uma pessoa que nos pode dar muito feedback sobre o Grupo Cénico Os Velhos, sobre o teatro. E eu não queria deixar escapar essa oportunidade. Ele tem 93 anos, mas ainda está impecável. A ver se ele me dá um feedback do que era o teatro aqui há uns anos atrás, para podermos escrever a biografia, que é um meu sonho, é deixar essas coisas todas escritas.
0: O Grupo Cénico Os Velhos prepara-se para estrear-se no Teatro Infanto-Juvenil. A peça Foi na Loja do Mestre André sobe ao palco do Centro Cultural de Mineiros de Poiares a 30 de maio. Até 31 de maio estão abertas as candidaturas para a 8ª edição do concurso municipal Free Your Heart. A iniciativa destina-se a jovens entre os 13 e os 25 anos, estudantes ou residentes no concelho, e desafia a criação de trabalhos nas áreas das artes plásticas e da fotografia. No total serão selecionadas 30 obras para integrar uma exposição itinerante que vai passar por espaços públicos e estabelecimentos de ensino. Em cada uma das categorias, os três melhores trabalhos recebem prémios em cartão ou vale oferta: 200 euros para o primeiro lugar, 100 para o segundo e 50 euros para o terceiro. Será ainda atribuído o prémio do público através de votação online, distinguindo a obra mais votada com um vale oferta no valor de 150 euros. Todos os participantes recebem também um kit cultura. As candidaturas devem ser submetidas através de um formulário que está disponível online. O Museu Convento dos Loios, em Santa Maria da Feira, acolhe a exposição António Joaquim, Memória e Legado, uma mostra que homenageia o percurso e a obra do pintor António Joaquim. Inaugurada recentemente, a exposição reúne 68 obras doadas ao município, agora integradas na coleção municipal e acessíveis ao público. A mostra propõe uma viagem pelo universo artístico do pintor, destacando a singularidade do seu estilo e a mestria que marcou o seu percurso nas artes plásticas. Com esta iniciativa, o município pretende preservar e divulgar o legado de António Joaquim, permitindo aos visitantes um contacto próximo com obras que passam a integrar o património cultural coletivo de Santa Maria da Feira. A exposição pode ser visitada até 28 de junho no Museu Convento dos Loios. O espaço está aberto de terça a sexta-feira, entre as 9h30 da manhã e as 5 da tarde, e aos sábados e domingos, das 2h30 às 5h30 da tarde. A entrada é livre.
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2: Boa tarde, são 18 horas.
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2: Boa tarde, são 19 horas.
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3: Boa noite. São 20 horas.
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2: Boa noite, são 21 horas.
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0: 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Boa noite, o essencial da informação segue já a seguir. Entre 25 e 29 de maio, a Casa dos Sopos recebe a Semana da Rede de Arte Comunitária, uma iniciativa que junta arte, participação e comunidade num programa gratuito e aberto a todas as idades. Ao longo de 5 dias, há mais de 28 atividades e 5 instalações permanentes, com oficinas criativas, concertos, dança, culinária, jogos colaborativos e um grande piquenique comunitário. O projeto reúne 10 instituições do concelho que, ao longo do último ano, construíram em conjunto esta programação, promovendo a arte como ferramenta de encontro, bem-estar e transformação social. A iniciativa integra ainda o projeto Chão Fértil, dinamizado pela Casa dos Sopos, dedicado à promoção da saúde mental através de práticas artísticas e comunitárias. A entrada é gratuita e as inscrições podem ser feitas online através do formulário que está disponível nas redes sociais da organização. O grupo cénico Os Velhos, de Mineiros de Poiares, prepara-se para levar a cena a peça Foi na Loja do Mestre André, enverdando pela primeira vez na vertente de teatro infanto-juvenil. O espetáculo sobe ao palco do Centro Cultural de Mineiros de Poiares a 30 de maio e está inserido nas comemorações do Dia Mundial da Criança, assinalado anualmente a 1 de junho. Aos microfones da Sintonia, o presidente do grupo cénico, Raul Bastos, explica como surgiu a ideia deste espetáculo.
7: Esta peça surgiu como? Surgiu precisamente porque os atores que, do nosso grupo levavam os meninos, muitas das vezes, aos ensaios. Então os meninos, numa determinada altura dos ensaios, já sabiam a peça de cor, os papéis dos pais, eles próprios sabiam.
8: Sim.
7: E então nós achámos que era importante dar um mimo a estes meninos e então lançá-los um bocado no teatro. Certamente que eles vão ficar e estão agradados e gostam de estar a fazer o que estão a fazer. E o Vítor Aniceto escreveu esta peça.
0: Raul Bastos afirma que a produção vai cruzar valores de outros tempos com a realidade das novas tecnologias.
7: Esta peça transmite um bocado os valores antigos, uhum, com as novas tecnologias de hoje. Quer dizer, tem que haver aqui um equilíbrio, não é só as novas tecnologias, mas sim as coisas antigas são importantes e há que criar aqui um equilíbrio. No fundo, esta é a mensagem que nós vamos tentar dar aos espectadores que nos vão ver.
0: O espetáculo será apresentado a 30 de maio às 9:15 da noite no auditório do Centro Cultural de Mineiros de Poiares, com uma entrada simbólica de 2,5€, que vai reverter a favor dos bombeiros de Arrifana, que estão a angariar verbas para intervenções urgentes no quartel.
7: Isso é um bocado praxe da casa. Nós sempre que é preciso algo, financiar algo, ajudar em algo, nós estamos disponíveis. E esta ideia de ajudar os bombeiros com o nosso espetáculo já fazemos agora e já o fizemos anteriormente. Já fizemos o espetáculo para ajudar as marchas populares, já fizemos o espetáculo para o futebol, enfim, sempre que é preciso, nós, a bilheteira é-lhes oferecida e passa um bocado por aí. Essa componente está sempre presente connosco, ajudar quem podemos.
0: Isabel Valente, membro do Grupo Cénico, adianta que as expectativas para este espetáculo são elevadas.
8: Penso que é boa, porque tendo crianças, os pais vêm sempre atrás, o pai, a mãe, os padrinhos, a família geral, não é? Pronto, é, realmente vai ser uma estreia um bocadinho diferente, mas penso que sim, que vai funcionar muito bem.
0: Nascido formalmente em 1960, o Grupo Cénico Os Velhos tem raízes ainda mais profundas na freguesia de Mineiros de Poiares. Raul Bastos indica um dos sonhos da coletividade: criar uma biografia que conte a história do nascimento e evolução do teatro na freguesia mineiroense.
7: É um projeto que eu gostaria de fazer, que era escrever a biografia do Grupo Cénico. Porque uns dizem que o grupo tem 150 anos, outros dizem que o grupo tem 60, outros, pronto. E eu tenho uma pessoa, um familiar meu, que também já foi ator, que é o meu tio Abílio Bastos, que eu aproveitava para agradecer uma dádiva que ele deu ao teatro de 70 peças de teatro. Portanto, ele neste momento é uma pessoa que nos pode dar muito feedback sobre o Grupo Cénico Os Velhos, sobre o teatro. E eu não queria deixar escapar essa oportunidade. Ele tem 93 anos, mas ainda está impecável. A ver se ele me dá um feedback do que era o teatro aqui há uns anos atrás, para podermos escrever a biografia, que é um meu sonho, é deixar essas coisas todas escritas.
0: O Grupo Cénico Os Velhos prepara-se para estrear-se no Teatro Infanto-Juvenil. A peça Foi na Loja do Mestre André sobe ao palco do Centro Cultural de Mineiros de Poiares a 30 de maio. Até 31 de maio estão abertas as candidaturas para a 8ª edição do concurso municipal Free Your Heart. A iniciativa destina-se a jovens entre os 13 e os 25 anos, estudantes ou residentes no concelho, e desafia a criação de trabalhos nas áreas das artes plásticas e da fotografia. No total serão selecionadas 30 obras para integrar uma exposição itinerante que vai passar por espaços públicos e estabelecimentos de ensino. Em cada uma das categorias, os 3 melhores trabalhos recebem prémios em cartão ou vale oferta, 200 euros para o primeiro lugar, 100 para o segundo e 50 euros para o terceiro. Será ainda atribuído o prémio do público através de votação online, distinguindo a obra mais votada com um vale oferta no valor de 150 euros. Todos os participantes recebem também um kit cultura. As candidaturas devem ser submetidas através de um formulário que está disponível online. O Museu Convento dos Loios em Santa Maria da Feira acolhe a exposição António Joaquim, Memória e Legado, uma mostra que homenageia o percurso e a obra do pintor António Joaquim. Inaugurada recentemente, a exposição reúne 68 obras doadas ao município, agora integradas na coleção municipal e acessíveis ao público. A mostra propõe uma viagem pelo universo artístico do pintor, destacando a singularidade do seu estilo e a mestria que marcou o seu percurso nas artes plásticas. Com esta iniciativa, o município pretende preservar e divulgar o legado de António Joaquim, permitindo aos visitantes um contacto próximo com obras que passam a integrar o património cultural coletivo de Santa Maria da Feira. A exposição pode ser visitada até 28 de junho no Museu Convento dos Loios. O espaço está aberto de terça a sexta-feira, entre as 9h30 da manhã e as 5 da tarde, e aos sábados e domingos, das 2h30 às 5h30 da tarde. A entrada é livre.
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2: Boa noite. São 22 horas.
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7: 17 graus.

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1: Boa noite. São 23 horas.
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1: E 3 e 10.

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7: 17 graus.

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1: E 3:48.

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2: Bom dia, uma hora.
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